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0: Pode comigo, vai.
1: Aquele jeito.
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0: que gostou, faz barulho aí!
1: Uma salva de palmas, Felipe Araújo!
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0: Faz barulho, Fernando Apoli!
1: Bom demais!
2: Coisa boa!
1: Que honra!
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0: Chega aí, meu brother! MC K9!

0: Obrigado! Essa moda a gente dedica para todos os amigos de verdade. É uma mensagem que o Guilherme Santiago sempre passa, tenta passar toda a energia para vocês. É o maior carinho do mundo.
1: Eu acho que a gente, quando fala de amizade, fala de amigos, às vezes a gente não se dá conta de algumas palavras, de algumas situações, de momentos que a gente tem com amigos da gente, que a gente às vezes deixa o tempo ou deixa a cabeça da gente dar aquela amnésia, né? Por causa da idade, seja lá por qual motivo for. E a gente ainda costuma dizer ainda que a gente tem amigos que dá pra contar numa única mão, né? Eu às vezes eu discordo disso porque amizade é uma coisa assim que ela pode ser de várias formas, de vários sentidos. Então essa música, a gente resolveu gravar essa canção porque desde a primeira vez que a gente conheceu essa música, nos sensibilizou tanto que a gente se deu conta de verdade de tudo isso que eu tô falando pra vocês. Que a gente tinha, parece que a gente esquece um pouquinho do que realmente significa um grande amigo.
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0: vale não, viu?
1: Valeu, Goiânia!
2: Obrigado, gente.
1: E aí, Arnaldo?
0: Obrigado.
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2: Uma salva de palmas, Mari Fernandes!
0: Obrigado, gente!
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0: Coisa linda, gente. Muito lindo. Obrigada.
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0: Muito obrigado, minha amiga. Que
1: junto,
0: é isso?
1: Tamo junto.
0: Que é isso? Que honra, sem palavras.
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0: Whindersson e Hudson!
1: O que é isso, cara?
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0: Henrique e Juliano.
1: Que delícia, obrigado,
2: obrigado, moçada.
1: Que Deus abençoe.
2: Super, sempre. Super energia vocês aqui, obrigado.
1: Imagina, obrigado.
2: Está muito vocês. Henrique
1: parabéns
2: e Juliano.
1: Parabéns pela banda, parabéns pela produção. Obrigado, que Deus abençoe a todos nós nessa noite.
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0: estará. Falou, Gus!
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0: Tamo junto.
1: Ah, moleque.
0: Mano.
1: Obrigadão, viu?
0: Muito
1: Deus
0: foda.
1: Deus abençoe você.
0: Obrigado. Deus abençoe.
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0: Obrigado, meu irmão.
1: Parabéns, meninas. Vocês são 10. Obrigado a vocês pelo carinho. Sucesso.
2: Pra todos que
3: sucesso pra vocês.
1: Mata-me um CD. Parabéns pra esses meninos.
0: Tchau, obrigado, Campo Grande.

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0: Valeu demais, obrigado. Isso
1: é lindo demais.
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1: Uma saúde e paz pra vocês.
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0: meus filhos. Muito obrigado, Cariri.
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2: Nossa, hein? Que é isso? Nossa. Vamos que vamos, tu! Delícia. Ai, ai.

viu, delícia? Nossa! Ai, se eu te pego.

0: Festa e o Fera.
1: Isso que é amor, Brasil.
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1: Nunca foi!
0: Jorge Matheus!
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0: 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Então vai.
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2: Que foi?

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0: Muito obrigado, minha amiga. Que
1: junto,
0: é isso?
1: Tamo junto.
0: Que é isso? Que honra, sem palavras.
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0: Obrigado, menino.
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1: Assume, bebê!
2: Coisa linda!
0: Guilherme Beruto!
1: Obrigado, meus irmãos!
3: Obrigado você!
1: Obrigado demais!

0: Fora! Fora do padrão!
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0: Todo mundo vai.
1: Xalalalalala, xalala, xalalalalala.
0: Luan Santana!
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0: Fecha seu rapaz. Yeah! Que honra ter vocês aqui.
1: Que honra,
0: aqui.
1: Gente. Tudo bem com vocês?
0: Boa noite, galera. Boa noite, Indaiatuba.
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0: Nazofenia!
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1: Muito obrigado.
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0: Volta pro, viu?
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0: obrigado.
1: Muito obrigado, gente.
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0: Tati Cristiano! É paz!
1: Obrigado, linda! Que Deus te abençoe!
0: Ah, meu Deus, que felicidade estar aqui de novo com vocês!
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0: questo fa barulho!
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0: Obrigado, gente.
1: Obrigado.
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0: Rocha, Zé Ricardo e Thiago.
1: Valeu, Israel Novaes.
0: Bom demais.
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0: Senhoras e senhores, Hugo e Guilherme, bebezada.
1: Muito obrigado.
0: Obrigado.
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0: 감사합니다.
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2: E o Guilherme. 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

0: Vegas!
1: Agora sim, um gritinho pra ela, Anitta!
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0: Sejam.
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0: obrigado. Esse encontro não poderia deixar de existir.
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0: Muito obrigada.
1: Obrigada.
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0: Obrigado, gente. Um beijo no coração de vocês. Obrigado por terem vindo.
1: Muito obrigado. Um grande beijo.
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2: Valeu, Dilci!
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0: Quem gostou faz barulho aí.
1: Alô, Goiânia! 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Eu tô aqui, ó, tremendo as bases. Que honra.
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